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0: De copo em copo, esta noite de terça em Ibiza, no Universe, está Anima, o DJ e produtor italiano que hoje é acompanhado por Prospa e Kevin DeVries. No Ushuaia Ibiza hoje está Calvin Harris, acompanhado por Diplo, pelo Pachá de Ibiza, Kay Tronada, e no High Ibiza East and Ups, ainda Paco Osuna e Coulter. São os nomes em destaque nesta noite em Ibiza. Outras sugestões para esta semana pelo Porto, no Era Uma Vez no Porto, amanhã quarta Raw, Pedro Taboada, All Night Set. Na próxima quinta, pelo Plano B, Andy Cass, também Sunny, Rafael Pinho. E na sexta, no Maus Hábitos, Batidão, Baile Funk. Nesta mesma noite de sexta, no Lust Porto, Porto Mega Experience. 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

0: Copo em Copo, esta noite de terça em Ibiza, no Universe, está Anima, o DJ e produtor italiano que hoje é acompanhado por Prospa e Kevin DeVries. No Ushuaia Ibiza hoje está Calvin Harris, acompanhado por Diplo, pelo Pachá de Ibiza, Kate Tronada, e no High Ibiza, East and Dubs, ainda Paco Osuna e Coulter. São os nomes em destaque nesta noite em Ibiza. Outras sugestões para esta semana, pelo Porto, no Era Uma Vez no Porto, amanhã quarta, Raw, Pedro Taboada, All Night Set. Na próxima quinta, pelo Plano B, Andy Cass, também Sunny, Rafael Pinho. E na sexta, no Maus Hábitos, Batidão, Baile Funk. Nesta mesma noite de sexta, no Last Porto, Porto Mega Experience. 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

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Rema tem música nova, é o seu primeiro lançamento a solo deste ano. O novo single de Rema chama-se Tea e conta com produção de Mustard. Este single segue-se a uma série de colaborações de destaque a nível internacional, entre as quais Second Hand, de Don Toliver, e Goals, a sua colaboração oficial com Lisa e Anitta para o Mundial da FIFA 2026, apresentada na cerimónia de abertura em Los Angeles.

O trio feminino Flow já lançou o seu segundo álbum intitulado Therapy at the Club. Este novo álbum que foi apresentado pelo single Lick It. Este segundo álbum das Flow inclui 16 faixas. O single mais recente é o tema Cry Ugly.

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1: As irmãs Cruella têm música nova. A dupla norte-americana apresenta The Blueprint, este tema que sucede aos singles Without You e Something Sacred, lançados este ano.

vinhos portugueses. Os Dama e os À Toa têm a sua primeira colaboração. Eles juntaram-se no novo tema 112.

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Rema tem música nova, é o seu primeiro lançamento a solo deste ano. O novo single de Rema chama-se Tea e conta com produção de Mustard. Este single segue-se a uma série de colaborações de destaque a nível internacional, entre as quais Second Hand, de Don Toliver, e Goals, a sua colaboração oficial com Lisa e Anitta para o Mundial da FIFA 2026, apresentada na cerimónia de abertura em Los Angeles.

O trio feminino Flow já lançou o seu segundo álbum intitulado Therapy at the Club. Este novo álbum que foi apresentado pelo single Lick It. Este segundo álbum das Flow inclui 16 faixas. O single mais recente é o tema Cry Ugly.

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1: As irmãs Cruella têm música nova. A dupla norte-americana apresenta The Blueprint, este tema que sucede aos singles Without You e Something Sacred, lançados este ano.

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Os Vini Vici uniram forças com o francês Space 92 e a brasileira Ceres. Estão juntos na faixa Free My Soul, com lançamento através da editora Armada Music.

Next. O produtor norte-americano Chris Malinchak apresenta So In The Mood Into You Night Sex Mix. Este tema faz parte do lançamento The Hotel and Spa Series, inspirado nas músicas ouvidas por Chris Malinchak em hotéis e spas em todo o mundo.

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0: Bom dia, são 8 horas, as notícias na Nova Era com Miguel Rodrigues.
1: Olá, as notícias nesta quarta-feira, 12 de agosto. Hoje assinala-se o Dia Internacional da Juventude. O objetivo é reconhecer o papel fundamental dos jovens nas sociedades. O tema deste ano, do Dia Internacional da Juventude, é contextos diferentes, aspirações comuns. Este tema que reconhece que, embora a vida dos jovens seja moldada por realidades nacionais e locais muito diferentes, as suas aspirações permanecem alinhadas ao nível global. Este é o tema da edição 2026 do Dia Internacional da Juventude. E neste dia vai ser possível observar um eclipse total do Sol em Portugal. Eclipse total do Sol que vai durar aproximadamente 2 horas, com início previsto para as 6h33 da tarde e fim às 8h23. A máxima ocultação do Sol vai ter uma duração inferior a meio minuto e vai acontecer às 7h30 da tarde. Então, eclipse total do Sol, observável a partir de Portugal. Mas atenção que para uma observação segura do eclipse solar é necessário utilizar óculos certificados. É a única maneira segura de observar um eclipse solar, é utilizar mesmo óculos especializados e estejam devidamente certificados. Colocar os óculos antes de olhar para o sol, desviar o olhar antes de os retirar, nunca olhar diretamente para o sol sem proteção adequada. Recomendações da Direção-Geral da Saúde. É importante para evitar lesões na visão não olhar diretamente para o sol sem a devida proteção. O eclipse solar é mesmo uma das histórias fortes deste dia em que a volta a Portugal em bicicleta regressa à estrada, numa etapa com extensão de 132,6 km que vai ligar Santa Maria da Feira ao Peso da Régua. Temos então hoje a 6ª etapa da volta a Portugal em bicicleta.
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0: Bom dia, boa manhã de quarta-feira comigo, Daniel Oliveira, a dar-te música até à uma na Nova Era.
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as primeiras desta hora por cá na Nova Iorque. Hora de sabermos como anda o trânsito, acidente na Via Norte, sentido Maia-Porto, em Lessa do Bali, o corte da via esquerda perto da fábrica da cerveja, antes do viaduto da A4, o trânsito está condicionado. Muito trânsito na A3, desde a ligação da A4 até também ligação à VCI. Na Avenida EP, maior trânsito a esta hora no sentido Matosinhos-Porto, à lentidão desde Sentinho até à ligação com a VCI. VCI que no sentido Arrábida Freixo já tem trânsito lento entre o Nó de Bessa Leite e o de Francos, e no sentido contrário, o Freixo Arrábida já a lentidão entre o Nó das Antas e saída para a A3. Voltamos ao trânsito. Mais à frente, nesta hora, uma quarta-feira que tem nas previsões do tempo céu pouco nublado ou limpo. Atenção, muito nublado até meio da manhã e também a partir do final da tarde, o que pode ser mau para ver o eclipse, pelo menos junto à costa. Vento fraco a moderado na faixa costeira durante a tarde. Ainda a possibilidade de nevoeiro matinal. Porto, Viana do Castelo e Aveiro hoje esperam máxima de 25 graus, Braga 31. 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

manhã de quarta-feira, 8 horas, 13 minutos. 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Música de Alesso com os One Republic para ouvir agora na nova era In Your Eyes. 8 horas, 14 minutos. Bom dia.

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0: É já um flashback da nova era. Foi editada em 2012. Esta So Good To Me, de Chris Mellencheck. A tocar hoje, por cá de manhã, a propósito de flashbacks, o flashback e todos os outros programas da nova era regressam em setembro, depois deste mês de agosto, mais dedicado a música sem parar, por cá na nossa rádio. 100.1, 101.3 online em radionovaera.pt. Daqui a pouco vamos atualizar a informação de trânsito. Ainda há Hot Since 82 para ouvir já a seguir. A rework da música do Silicon Soul, Right On.
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Titan do Silicon Soul com esta nova rework de Hot Since 82. 8:30, vamos ao trânsito na Via Cis sentido a Rábida Freixo, com lentidão entre o Campo Alegre e a saída para a Avenida da Boa Vista. No sentido contrário também, entre o Mercado Abastecedor e a saída para a A3. Na A28 em direção ao Porto, desde o nó da A4 até à rotunda AEP e depois no final da Avenida AEP em direção à AVCI e Avenida Sidónio Paes. São as zonas com trânsito mais lento a esta hora, na manhã de quarta-feira. Uma manhã com céu pouco nublado ou limpo, mas atenção, pode ficar muito nublado para o final da tarde, o que pode ser mau para ver o eclipse para quem está junto à costa.

sexta-feira, durante a tarde. Esta manhã tem também neblina ou nevoeiro para já. Máximas de 25 graus previstas para Porto, Viana do Castelo e Aveiro, 31 graus esperados em Braga. Voltamos à música com Damiano David, o italiano, líder dos Måneskin, aqui em Trabalho a Solo, com esta remix do seu single Next Summer, a tocar na nova era.

0: música do Caigo, esta For Life com samples da Lady dos franceses Mods, a nossa bem conhecida. 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

0: São 9 horas, vamos às notícias com Miguel Rodrigues.
1: Olá, as histórias desta quarta-feira e hoje fala-se mesmo do eclipse total do Sol que é observável a partir de Portugal. É mesmo uma das histórias fortes deste dia. Hoje é possível observar um eclipse total do Sol em Portugal. Eclipse que vai durar aproximadamente 2 horas, com início previsto para as 6h33 da tarde e fim às 8h23. A máxima ocultação do Sol terá uma duração inferior a meio minuto. Vai ocorrer às 7h30 da tarde. O eclipse vai ser visível em todo o país, mas com diferentes níveis de ocultação. No território continental, a percentagem de ocultação do Sol vai ficar entre 92% e 99%, correspondendo a um eclipse parcial profundo. A única zona de Portugal onde será possível assistir a 100% será mesmo o Parque Natural de Montezinho, em Bragança. Este eclipse total do Sol, que é um fenómeno raro, uma oportunidade excepcional para Portugal. O último eclipse total do Sol observado no nosso país aconteceu em 1912 e o próximo está previsto apenas para 2144, de acordo com a plataforma Eclipse 2026. Então, um fenómeno raro que é observável a partir de Portugal hoje, mas é preciso fazê-lo com condições de segurança. Atenção às recomendações da Direção-Geral da Saúde. É necessário utilizar óculos certificados para o eclipse solar, colocar os óculos próprios para o eclipse antes de olhar para o Sol e desviar o olhar antes de os retirar, nunca olhar diretamente para o Sol sem proteção adequada para evitar lesões na visão. São recomendações da Direção-Geral da Saúde. Em Gaia, a observação do eclipse decorre na Praia de Lavadores a partir das 6h35 da tarde, com 12 telescópios instalados no local. Para facilitar uma observação segura, o município de Gaia anunciou que vai disponibilizar gratuitamente óculos certificados para observação solar, limitados ao stock existente. Neste dia assinala-se o Dia Internacional da Juventude, 12 de agosto. Este dia que serve para reconhecer o papel fundamental dos jovens nas sociedades. O tema deste ano é Contextos Diferentes, Aspirações Comuns. Também nesta quarta-feira regressa à estrada a Volta a Portugal em bicicleta, depois do dia de ontem, que foi um dia de descanso. Hoje temos a 6ª etapa, que vai ligar o Europarque em Santa Maria da Feira ao Peso da Régua, uma distância de 132,6 quilómetros.
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0: 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Manhã da Nova Era com música sem parar, esta quarta-feira, 9 horas e 3 minutos.

música a puxar para o mergulho. Dive Into Me, nós estejamos no verão, em pleno mês de agosto, com muita gente de férias. É do brasileiro Alok, com a voz do Khalid, nas primeiras desta hora, manhã de meio de semana. Atualizamos agora a informação do trânsito no Grande Porto. Vê-se aí no sentido da Rábida Freixo, com um fio entre o Campo Alegre e a saída para a Avenida da Boa Vista. No sentido Freixo a Rábida, fio entre as Antas e o Nó da A3. A28, também em direção ao Porto, já com fila desde o nó da A4 até à rotunda da AEP. E depois no final da Avenida AEP, em direção à VCI e à Avenida Sidónio Paes. Principais pontos de maior lentidão no trânsito no Grande Porto. 9 horas 6 minutos esta quarta-feira, espera-se céu pouco nublado ou limpo, muito nublado ainda, e assim vai continuar até meio da manhã e também a partir do final da tarde, na altura em que esperamos ver o eclipse. Vamos lá ver se aqui na costa, no Porto, em Gaia, junto ao mar, se vamos conseguir ver. Se de facto houver esta neblina ao final da tarde, vai ser mais difícil. O vento vai soprar fraco a moderado durante a tarde. Esta manhã ainda o nevoeiro a visitar-nos, como habitualmente aqui no norte, deverá dissipar-se daqui a pouco. Porto, Viana do Castelo e Aveiro hoje esperam máxima de 25 graus, Braga 31. 9 horas e 7 minutos, o Comkey, para ouvirmos agora esta Echoes. Vem daí comigo, com

É o mashup da Too Sweet do Ozier com a I Follow Rivers da Licky Lee a tocar na Nova Era. 14 minutos depois das 9, está aí o Fred again com esta Adore You.

0: Nova versão da Madden do Salif Keita, agora com Jonas Blue, a tocar nesta manhã de quarta-feira, 9 horas e 24 minutos. 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

pleno mês de agosto, Ricky L com MCK Born Again. Em jeito de flashback nesta manhã de meio de semana. 9:30, vamos à informação do trânsito, tudo na mesma, na VCI, no sentido da Rábida Freixo, continua a fila entre o Campo Alegre e a saída para a Avenida da Boa Vista, no sentido contrário, Freixo a Rábida, fila formada ainda entre as Antas e o Noda A3, pontos de maior lentidão. Na A28, em direção ao Porto, Matosinhos Porto, fila desde o Noda A4 até à Rotunda EP, depois também no final da Avenida AEP, em direção à VCI e Avenida Sidónio Paes, são os pontos piores no acesso ao Porto a esta hora. Manhã da Nova Era, também com muita música. No tempo hoje, céu pouco nublado ou limpo nas previsões, muito nublado a partir do final da tarde, vento fraco, moderado na faixa costeira durante a tarde, máximas previstas 25 graus no Porto, em Viana do Castelo e em Aveiro, em Braga esperam-se 31 graus.

britânico posa com esta rework de Don't Look Any Farther de Dennis Edwards e Syd Garrett, também celebrizado pela versão dos The Kane Gang.

do Calvin Harris a tocar aqui na Nova Era. 8 minutos para chegarmos às 10 da manhã, quarta-feira, dia de Skills Radio Show, ou melhor dizendo, noite de Skills Radio Show. É logo à noite, entre as 11 da manhã e a 1 da manhã, 2 horas com o melhor hip-hop do mundo, com o nosso Mundo Segundo. Não percas o Skills Radio Show, por cá na Nova Era, todas as noites de quarta-feira, logo a seguir ao Nova Era DJ. Kanye West, para ouvirmos a seguir a Gold Digger.

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0: 10 horas, vamos à informação na Nova Era com Miguel Rodrigues.
1: Olá, as notícias nesta quarta-feira, 12 de agosto. Hoje assinala-se o Dia Internacional da Juventude. O objetivo é reconhecer o papel fundamental dos jovens nas sociedades. O tema deste ano, do Dia Internacional da Juventude, é Contextos Diferentes, Aspirações Comuns. Este tema que reconhece que, embora a vida dos jovens seja moldada por realidades nacionais e locais muito diferentes, as suas aspirações permanecem alinhadas ao nível global. Este é o tema da edição 2026 do Dia Internacional da Juventude. E neste dia vai ser possível observar um eclipse total do Sol em Portugal. Eclipse total do Sol que vai durar aproximadamente 2 horas, com início previsto para as 6h33 da tarde e fim às 8h23. A máxima ocultação do Sol vai ter uma duração inferior a meio minuto e vai acontecer às 7h30 da tarde. Então, eclipse total do Sol, observável a partir de Portugal. Mas atenção que para uma observação segura do eclipse solar, é necessário utilizar óculos certificados. É a única maneira segura de observar um eclipse solar, é utilizar mesmo óculos especializados e estejam devidamente certificados. Colocar os óculos antes de olhar para o sol, desviar o olhar antes de os retirar, nunca olhar diretamente para o sol sem proteção adequada. Recomendações da Direção-Geral da Saúde. É importante para evitar lesões na visão, não olhar diretamente para o sol sem a devida proteção. O eclipse solar é mesmo uma das histórias fortes deste dia em que a volta a Portugal em bicicleta regressa à estrada numa etapa com a extensão de 132,6 km que vai ligar Santa Maria da Feira ao Peso da Régua. Temos então hoje a 6ª etapa da volta a Portugal em bicicleta.
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0: Mais uma música bem conhecida, a Back to Life dos britânicos Soul to Soul, agora com esta versão do DJ produtor mexicano Benito Bazar. É a música sem parar da tua manhã de quarta-feira, 10h20. Vamos às novidades do Planeta Música.
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2: Sarah Landry anunciou o lançamento de um novo álbum. A DJ e produtora norte-americana de techno prepara-se para lançar o sucessor de Spiritual Drive-By, editado em 2024. O novo álbum chama-se Divine Intervention e sai a 16 de outubro. Com o anúncio do novo álbum, Sarah Landry apresentou também um novo single intitulado Angel Dust. Conta com a participação de Alex Farrell.

também a preparar o lançamento de um novo álbum. Está a cantora inglesa Ellie Goulding. O seu novo trabalho chama-se I Know Too Much. É o 6º álbum de Ellie Goulding e vai sair a 4 de setembro. Entretanto, Ellie Goulding apresentou o novo single, Ravers.

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0: a música do Cyril com o Wiz Khalifa a tocar por cá na Nova Era. 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Mais música para esta hora com Christian Marqui, Narian de Milan e um grande flashback para recuperar I Got You.
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3: Última hora da manhã de quarta-feira, com música sem parar. Este é do Caigo, Heaven on Your Mind.

Ferguson nas primeiras desta hora na nova era. É Life is Simple. Esta é What Do I Have To Do, o single mais novo da Becky Hill, a tocar na nossa rádio.

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0: É dupla neerlandesa Lucas and Steve com esta All I Know a tocar por cá na manhã de quarta-feira da Nova Era. Há agora novidades do Planeta Música com o Miguel Rodrigues, também disponível em podcast, já sabes, aí no nosso site radionovaera.pt.
1: 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Os Vini Vici uniram forças com o francês Space 92 e a brasileira Ceres. Estão juntos na faixa Free My Soul, com lançamento através da editora Armada Music.

Next. O produtor norte-americano Chris Malinchak apresenta So In The Mood Into You Night Sex Mix. Este tema faz parte do lançamento The Hotel and Spa Series, inspirado nas músicas ouvidas por Chris Malinchak em hotéis e spas em todo o mundo.

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1: Sem mais demoras, voltamos à música por cá na Nova Era, nesta manhã de meio de semana com o trio norueguês da Bausa, Magnetic.

0: Carter, a música da Tyla, a tocar na Nova Era, a rádio que te dá a melhor música sem parar. Hoje, quarta-feira, há a Radio Show do Mundo Segundo, logo à noite, entre as 11 e a 1 da manhã, 2 horas com o melhor hip-hop do mundo, com o Mundo Segundo no Skills Radio Show, todas as semanas, é assim. E agora, há de Cop em Cop, a tua agenda da noite, com o Miguel Rodrigues.
1: 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De copo em copo, em dia de eclipse solar, faz-se a festa no Café Mambo em Ibiza. Em Santo António, no Café Mambo, temos hoje festa com os italianos Medusa. O mote da festa é exatamente o eclipse solar. Os Medusa que depois serão protagonistas da festa no High Ibiza. Também hoje, no Pachá de Ibiza, temos Mau Pi, a noite Paradise no Universe com Jamie Jones, também Hot Scenes 82 e Loco Dice. Mais sugestões nesta noite de quarta no Era Uma Vez no Porto, Raw, Pedro Taboada, All Night Set. Ainda pelo Porto amanhã no Plano B vão estar Andy Cass, também Sunny e Rafael Pinho. Mais uma vai para a noite de sexta no Last Porto, como tem sido habitual neste verão, Porto Mega Experience. 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
1: É o arranque da tua tarde de quarta-feira com música na nova era. Carry Me Home, Afro House Galaxy.

remix deste DJ produtor francês para a You and Me dos Disclosure, a tocar na nova era agora. O Alesso com o One Republic, In Your Eyes.

0: música do Caigo a tocar na Nova Era, esta Take Me Back. Fica aí ligado comigo, ainda estou por cá até à uma da tarde, ainda falta ouvir muita música comigo. Mas para já quem está aí é o Miguel Rodrigues. Ele atualiza as novidades do Planeta Música. E vai estar aí também às 2 da tarde com as notícias. Hoje, dia do eclipse solar, anda tudo de cabeça no ar.
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2: Os Vini Vici uniram forças com o francês Space 92 e a brasileira Ceres. Estão juntos na faixa Free My Soul, com lançamento através da editora Armada Music.

O produtor norte-americano Chris Malinchak apresenta So In The Mood Into You Night Sex Mix. Este tema faz parte do lançamento The Hotel and Spa Series, inspirado nas músicas ouvidas por Chris Malinchak em hotéis e spas em todo o mundo.

0: esta música.
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0: Esta Remedy com Manuel na nova era. 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

0: All You Wanna Do, John Legend com Saweetie na Nova Era.
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0: Quem fecha agora é o A7S com o David Guetta e o Wizkid na Lighter. Amanhã estou de volta com mais música a partir das 8 da manhã. Até lá.

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0: Então vamos às notícias nesta quarta-feira, 12 de agosto. Hoje assinala-se o Dia Internacional da Juventude. O objetivo é mesmo destacar a importância da juventude nas nossas sociedades e passamos este Dia da Juventude, ou pelo menos uma parte dele, a olhar para o céu. Isto porque este é o dia do eclipse solar, que é observável a partir de Portugal. O eclipse solar que vai acontecer mais logo e que vai ter o seu expoente máximo por volta das 7:30 da tarde, pelo menos é isso que os especialistas indicam. O fenómeno vai começar por volta das 6:30, quando a Lua se começar a colocar à frente do Sol e o eclipse total acontecerá por volta das 7:30. Este fenómeno que é observável de Portugal, de resto no distrito de Bragança, no Parque Natural de Montezinho, essa será a única faixa do território nacional em que este fenómeno vai ser visível a 100%. No resto do país, o eclipse será parcial, ainda que a Lua cubra mais de 90% do Sol durante alguns segundos. No Porto, indica-se que esse fenómeno será de 98%, mas o resto de Portugal é mesmo um dos países em que o fenómeno é melhor observável. O outro é Espanha. Espanha que está, aliás, a atrair muitos turistas para poderem ver o eclipse. Espanha que é considerada um dos melhores locais do continente europeu para se assistir ao eclipse total desta quarta-feira. O ministro das Finanças espanhol revelou esta semana que espera uma afluência de cerca de 460 mil turistas estrangeiros ao país para assistir ao eclipse. Na Corunha, no norte de Espanha, o preço das diárias nos hotéis disparou 135% em relação à média cobrada no ano passado. Em Maiorca, onde se espera que o eclipse seja visível à hora de pôr do sol, o aumento de preços também foi na ordem dos 24%, segundo informações avançadas esta semana pelo jornal britânico The Guardian. Santiago de Compostela, Bilbao, também registaram aumentos no preço das diárias. Então, uma grande afluência de turistas à Espanha para observar este fenómeno, que, de resto, pode ser visível, como disse então, a partir de Portugal, com várias atividades que estão organizadas para esse efeito. Por exemplo, em Gaia, vai haver uma observação do eclipse a partir da Praia de Lavadores. A observação do eclipse vai decorrer na Praia de Lavadores a partir das 6:35 da tarde e até às 8:25, com 12 telescópios instalados no local. Já sabe que a Direção-Geral da Saúde fez várias recomendações. É importante observar o eclipse solar, mas em segurança, e para isso é necessário utilizar óculos que tenham a devida certificação. Os vulgares óculos de sol não são suficientes e nunca devemos olhar diretamente para o sol. Portanto, para fazermos esta observação, teremos mesmo que utilizar óculos com certificação. Depois, há outros métodos também de fazer uma observação indireta. É outra possibilidade para não correr riscos de ter alguma lesão na visão devido à observação deste eclipse solar. Mais logo então, um final de tarde animado, olhar para o céu, olhar para o céu com segurança neste eclipse solar que vai acontecer mais logo. Outras histórias pela música. Há um novo single lançado pela DJ e produtora belga Amélie Lens. Ela tem uma collab com outra DJ belga, Angèle. Amélie Lens e Angèle lançaram esta semana uma nova faixa intitulada Run. Este tema que vai fazer parte do novo álbum de Amélie Lens, que se chama Aura, e que vai chegar a 4 de setembro através da sua própria editora Exile. Amélie Lens com este novo single, em colaboração com outra DJ belga, Angèle. E por falar em collabs, há um tema que reúne os italianos Medusa e o alemão Kevin De Vries. Estão juntos na nova faixa 7 Days, um novo lançamento dos Medusa. Curiosamente, os Medusa são os protagonistas de uma festa que acontece em Ibiza, no Café Mambo, e que tem mesmo como mote o eclipse solar. Portanto, o eclipse solar vai servir de mote para uma festa no Café Mambo no final do dia de hoje e que vai contar exatamente como convidados com os italianos Medusa. Mais tarde, os Medusa vão ser os protagonistas da festa no High Ibiza. Então, vamos fazer a festa hoje a olhar para o céu.
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0: Ricardo Lomar, na Nova Era.
1: Sou mesmo eu, Ricardo Lomar. Acabei de chegar para te dar a melhor música sem parar na Nova Era com Tempest City e este Self-Aware.

0: verão e com a música sem parar da Rádio Nova Era. As manhãs estão de férias, mas eu continuo por cá, Ricardo Lomar, a dar-te a melhor música sem parar. Nas manhãs da Nova Era, em setembro, voltam com o Só Quem É do Norte é que Sabe para mais uma temporada com expressões, palavras, ainda lugares míticos e gastronomia nortenha. Até lá podes deixar as tuas sugestões no WhatsApp da Rádio Nova Era, o 924-485-922, com aquelas palavras que tu sabes que são do Norte, que utilizas no teu dia-a-dia e que gostavas de ver em destaque no Só Quem É do Norte é que Sabe. Envia os teus bitais para o WhatsApp da Rádio Nova Era. Agora o Planeta Música com Miguel Rodrigues e logo depois mais uma sequência de música sem parar.
1: 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Sara Landry anunciou o lançamento de um novo álbum. A DJ e produtora norte-americana de techno prepara-se para lançar o sucessor de Spiritual Drive-By, editado em 2024. O novo álbum chama-se Divine Intervention e sai a 16 de outubro. Com o anúncio do novo álbum, Sara Landry apresentou também um novo single intitulado Angel Dust. Conta com a participação de Alex Farrell.

também a preparar o lançamento de um novo álbum está a cantora inglesa Ellie Goulding. O seu novo trabalho chama-se I Know Too Much, é o 6º álbum de Ellie Goulding e vai sair a 4 de setembro. Entretanto, Ellie Goulding apresentou o novo single, Ravers.

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0: música já há muitos anos que faz parte da playlist de verão da Rádio Nova Era. Nico and Dreams com Am I Wrong. Continua desse lado com a melhor música sem parar. Uma boa quarta-feira. A seguir, não percas Luciano e ainda Robin Schulz.
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0: Ela continua imparável com mais de 30 anos de carreira, Jennifer Lopez, e este Save Me Tonight. E para te salvar esta noite, nada melhor do que as dicas com Miguel Rodrigues no De Copo em Copo, as festas imperdíveis. Daqui a pouco, a não perder Afro Brothers, The Second Voice, George Smith, Francis Mercier, Glass Animals, Topic e muitos mais. 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
1: 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Mais sugestões nesta noite de quarta no Era Uma Vez no Porto, Raw, Pedro Taboada, All Night Set. Ainda pelo Porto amanhã, no Plano B, vão estar Andy Cass, também Sunny e Rafael Pinho. Mais uma vai para a noite de sexta no Last Porto, como tem sido habitual neste verão, Porto Mega Experience. 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

0: voz de Alex Warren com Fever Dream na Rádio Nova Era. Boa quarta-feira. Se estás a trabalhar, um bom trabalho. Se estás de férias, boas férias com a Rádio Número 1 do Norte, a Nova Era. Música sem parar. 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
1: Eu sou o Ricardo Lomar, estás a ouvir a Rádio Nova Era e será que o verão é a tua estação do ano favorita? Podes contar-me tudo e responder esta pergunta no WhatsApp, o 924-485-922. A seguir, a Anané, Conky, Alok e muitos mais. Agora Alex Schulz com In The Morning.

0: Alok e Khalid com Dive Into Me na Rádio Nova Era. A seguir, mais música sem parar. Agora as novidades com Miguel Rodrigues no Planeta Música.
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2: Os Vini Vici uniram forças com o francês Space 92 e a brasileira Ceres. Estão juntos na faixa Free My Soul, com lançamento através da editora Armada Music.

Next. O produtor norte-americano Chris Malinchak apresenta So In The Mood Into You Night Sex Mix. Este tema faz parte do lançamento The Hotel and Spa Series, inspirado nas músicas ouvidas por Chris Malinchak em hotéis e spas em todo o mundo.

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0: Olivia Dean com So Easy, a versão de Lucas Rocha na Rádio Nova Era. Ela surgiu como um novo talento em ascensão e até agora não está a defraudar as expectativas. Um dos nomes que tem ganho muito espaço na música pop e a mostrar que o talento e o trabalho conseguem mesmo levar a altos voos. A seguir, não percas Major Lazer e na Rafa Guido, estás a ouvir a Rádio Nova Era.
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1: 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Para ouvires Alex Galdino e Buddy.

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0: Este é um dos sons que está a marcar o verão de 2026, Afro House Galaxy, com Carry Me Home, agora na Rádio Nova Era, o de Cop em Cop, com Miguel Rodrigues. São as melhores sugestões com as festas que não podes perder.
1: 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Em Santo António, no Café Mambo, temos hoje festa com os italianos Medusa. O mote da festa é exatamente o eclipse solar. Os Medusa que depois serão protagonistas da festa no High Ibiza. Também hoje, no Pachá de Ibiza, temos Mau Pi, a noite Paradise no Universe com Jamie Jones, também Hot Scenes 82 e Loco Dice. Mais sugestões nesta noite de quarta no Era Uma Vez no Porto, Raw, Pedro Taboada, All Night Set. Ainda pelo Porto amanhã, no Plano B, vão estar Andy Cass, também Sunny e Rafael Pinho. Mais uma vai para a noite de sexta no Last Porto, como tem sido habitual neste verão, Porto Mega Experience. 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

0: Time Machine 1985 com A Thousand Miles, e é provável que tenhas cantado o original pela voz de Vanessa Carlton no início dos anos 2000, ou até possas ter feito a coleção do póster que poderá ter saído na Bravo ou na Super Pop. Lembras-te destas revistas? Pois, talvez uma viagem até à tua adolescência ou infância, onde pedias aos teus pais ou então juntavas dinheiro para comprar essas revistas, que eram o Facebook e o Instagram da altura. Daqui a pouco não percas Janet Jackson e Ina Alec Benjamin. 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

0: Olá, as histórias desta quarta-feira. Estamos a poucos minutos do arranque do fenómeno do eclipse solar. Vai acontecer então a partir das 6:30 da tarde. O eclipse solar, que vai ser uma oportunidade excepcional para Portugal, é visível em todo o país, mas há uma pequena zona do Parque Natural de Montesinho, em Bragança, onde é possível observar o eclipse total. Nesse local, a fase de totalidade vai ter uma duração de cerca de 26 segundos. O último eclipse total do Sol observado em Portugal aconteceu em 1912. O eclipse será observável a partir de todo o país, mas com diferentes níveis de ocultação. A percentagem de ocultação em Portugal continental irá ficar entre 92% e 99%. No Porto, a ocultação do Sol será de 98%. A única zona de Portugal, então, onde será possível assistir a esse eclipse total será mesmo em Bragança, uma faixa do Parque Natural de Montesinho. O eclipse terá início por volta das 6:33, vai terminar por volta das 8:23. O momento de maior ocultação do Sol vai acontecer pelas 7:30 da tarde. Nesse eclipse total, a Lua cobre completamente o Sol durante um curto período. Então, um fenómeno raro e espetacular que vamos poder presenciar mais daqui a pouco, mas atenção, porque a observação do eclipse deve ser feita com óculos certificados para eclipse solar. De acordo com as recomendações da Direção-Geral da Saúde, não se deve observar diretamente o Sol sem estes óculos certificados. Óculos de sol comuns, de radiografias e outros materiais não oferecem proteção suficiente e podem provocar lesões nos olhos, segundo alerta a Direção-Geral da Saúde. Também em Gaia é possível observar o eclipse, a observação que vai acontecer na Praia de Lavadores a partir das 6:35 da tarde e até às 8:25, com 12 telescópios instalados no local. Está quase a começar o eclipse solar, um fenómeno para acompanhar, mas sempre com as devidas medidas de segurança. Outras notícias: hoje assinala-se o Dia Internacional da Juventude. Celebra-se anualmente a 12 de agosto, com o objetivo de reconhecer o papel dos jovens nas sociedades. Este dia, que tem todos os anos um tema diferente, o tema deste ano é Contextos Diferentes, Aspirações Comuns. Hoje assinala-se o Dia Internacional da Juventude.
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Como eu costumo dizer, esta miúda canta que se parta. Becky Hill com What Do I Have To Do na Rádio Nova Era, número 1 do Norte. Bom verão, boas férias, se for caso disso. Deixa-te ficar com a Nova Era e leva-nos contigo para todo lado. A seguir, não percas Temper City, Bauer, De Bausa, Just Stay, Sam Felt e muitos mais. 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

0: Ivy com Too Little Too Late, a tocar na nova era. Boa viagem se estás a conduzir, se esta hora ainda estás a trabalhar, um bom trabalho com a música da nova era. A chegar, Summer e ainda Alexia Cara. 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

Caetano com o Friday a tocar na nova era. Ainda falta um pouco para sexta-feira, mas também não falta assim tanto. Será que este é o teu dia favorito da semana? Deixa a tua resposta no WhatsApp da nova era 924-485-922 para ouvires One Republic e Better Days.

0: versão de Sandro Silva para o original de Denzel com Pump It Up, a dar ritmo à tua quarta-feira na Rádio Nova Era. Bom verão, eu sou o Ricardo Lomar, sempre com as tuas músicas favoritas. A chegar Twins, Skygo, Another, Adam Port e ainda 50 Cent à Nova Era. 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

0: Sem Parar com Zed e Beautiful Now. Eu sou o Ricardo Lomar e volto a estar contigo amanhã a partir das 2 da tarde aqui na Nova Era. Continua a aproveitar o verão com a Rádio Número 1 do Norte.
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0: 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Ainda pelo Porto amanhã no Plano B vão estar Andy Cass, também Sunny e Rafael Pinho. 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

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Sarah Landry anunciou o lançamento de um novo álbum. A DJ e produtora norte-americana de techno prepara-se para lançar o sucessor de Spiritual Drive-By, editado em 2024. O novo álbum chama-se Divine Intervention e sai a 16 de outubro. Com o anúncio do novo álbum, Sarah Landry apresentou também um novo single intitulado Angel Dust. Conta com a participação de Alex Farrell.

Next. Também a preparar o lançamento de um novo álbum está a cantora inglesa Ellie Goulding. O seu novo trabalho chama-se I Know Too Much, é o sexto álbum de Ellie Goulding e vai sair a 4 de setembro. Entretanto, Ellie Goulding apresentou o novo single, Ravers.

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0: De copo em copo, em dia de eclipse solar, faz-se a festa no Café Mambo em Ibiza. Em Santo António, no Café Mambo, temos hoje festa com os italianos Medusa. O mote da festa é exatamente o eclipse solar. Os Medusa que depois serão protagonistas da festa no High Ibiza. 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Ainda pelo Porto amanhã, no Plano B, vão estar Andy Kaz, também Sunny e Rafael Pinho. Mais uma vai para a noite de sexta no Plus de Porto, como tem sido habitual neste verão, Porto Mega Experience. Grandes noites de copo em copo.
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2: Os Vini Vici uniram forças com o francês Space 92 e a brasileira Ceres. Estão juntos na faixa Free My Soul, com lançamento através da editora Armada Music.

Next. O produtor norte-americano Chris Malinchak apresenta So In The Mood Into You Night Sex Mix. Este tema faz parte do lançamento The Hotel and Spa Series, inspirado nas músicas ouvidas por Chris Malinchak em hotéis e spas em todo o mundo.

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